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7: 9 horas e 30 minutos.
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0: 10 horas.
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0: 10:30.
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4: 11 e 1.

0: 11:30.
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1: Meia-noite.
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1: 2 horas.
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2: 6h59.
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2: 6 horas.
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4: Querido ouvinte, chegou o momento de nos unirmos em oração. Vivamos com fé este momento e coloque as suas intenções na certeza de que o bom Deus as acolhe.
5: O anjo do Senhor anunciou a Maria,
6: e ela concebeu do Espírito Santo.
7: Ave Maria, cheia de graça, o Senhor é convosco. Bendita sois vós entre as mulheres, e bendito é o fruto do vosso ventre, Jesus.
6: Santa Maria, Mãe de Deus, rogai por nós, pecadores, agora e na hora de nossa morte. Amém.
8: Eis aqui a serva do Senhor.
6: Faça-se em mim segundo a vossa palavra.
9: Ave Maria, cheia de graça, o Senhor é convosco. Bendita sois vós entre as mulheres, e bendito é o fruto do vosso ventre, Jesus.
6: Santa Maria, Mãe de Deus, rogai por nós, pecadores, agora e na hora de nossa morte. Amém.
5: E o Verbo se fez carne,
6: e habitou entre nós.
10: Ave Maria, cheia de graça, o Senhor é convosco. Bendita sois vós entre as mulheres, e bendito é o fruto do vosso ventre, Jesus.
6: Santa Maria, Mãe de Deus, rogai por nós, pecadores, agora e na hora de nossa morte. Amém.
5: Rogai por nós, Santa Mãe de Deus,
6: para que sejamos dignos das promessas de Cristo.
5: Oremos, infundi, Senhor, em nossos corações a vossa graça, vo-lo suplicamos, a fim de que, conhecendo a anunciação do anjo e a encarnação de Jesus Cristo, vosso Filho, pelos merecimentos de sua paixão e morte, cheguemos à glória da ressurreição, pelo mesmo Cristo, Senhor nosso.
6: Amém.
5: Glória ao Pai, ao Filho e ao Espírito Santo.
6: Como era no princípio, agora e sempre. Amém.
5: Acolhamos com fé e esperança a bênção de Deus. Abençoe-vos o Deus Todo-Poderoso, Pai, Filho e Espírito Santo.
6: Amém.
5: Louvado seja nosso Senhor Jesus Cristo.
6: E sua Mãe Maria Santíssima. Amém.
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2: 6 e 2.

0: 6h28.
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0: 6h29.

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6: 7 horas.

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1: 7h31.
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3: Fique com as atualizações do trânsito na cidade de Petrópolis. Neste momento, o trânsito segue movimentado na região da Rua Bingen e na Avenida Piabanha. No Centro Histórico, o tráfego segue fluindo normalmente. Em Correias, o trânsito está movimentado nas proximidades à Praça do Bairro, seguindo até a segunda entrada do bairro Castelo São Manuel. Já em Itaipava, o trânsito segue movimentado na região do terminal rodoviário. Para quem segue em direção a Duque de Caxias, há retenção a partir do quilômetro 121, no sentido Rio de Janeiro, devido ao acesso à Linha Vermelha e à Avenida Brasil. Tempo firme. Na Serra de Petrópolis, o tráfego segue fluindo normalmente, com tempo nublado e visibilidade reduzida em alguns pontos. Dirija com atenção.
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3: Vamos às informações do climatempo para a cidade de Petrópolis. Segundo a Defesa Civil, o dia será de céu com poucas nuvens, sem chuva. As temperaturas ficam entre 16 graus de mínima e 25 graus de máxima. Às 8h30, o CP Notícias. 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
1: 7h32.
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Muito bom dia para você. Você está ouvindo o CP ao vivo ao som de Titãs. É preciso saber viver. Uma canção de Roberto Carlos e Erasmo, gravado pela dupla em 1968. Por aqui, Malu Maia te fazendo companhia. Até uma da tarde estaremos juntos na mesma sintonia de sempre. Que a sua terça-feira seja iluminada por Deus. E a gente continua com o CP ao vivo até as 8h30 da manhã. São 8h05 e agora tem Léo Jaime. Preciso dizer que te amo. Uma canção escrita por Cazuza,

0: essas foram as últimas do CP ao vivo de hoje. Tribalistas, Já Sei Namorar. Uma canção gravada pelo grupo Tribalistas, lançada por eles originalmente em 2002. Faz parte do álbum de estreia do grupo. O trio formado por Marisa Monte, Arnaldo Tunes e Carlinhos Brau. Ouvimos também U2 e Cássia Eller, Malandragem, na versão ao vivo e acústica. Essa canção foi gravada originalmente, oficialmente, por Cássia Eller, em 1994. Fica por aqui mais uma edição do CP ao vivo. De volta amanhã.
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0: E morreu aos 98 anos a atriz Laura Cardoso, um dos grandes nomes da dramaturgia brasileira. A morte foi confirmada pela família e divulgada nas redes sociais da artista. Laura Cardoso nasceu em 1927 e começou a atuar aos 15 anos. Aos 25, estreou na televisão pela TV Tupi. Em mais de 8 décadas de carreira, participou de mais de 60 novelas e construiu personagens marcantes na televisão, no cinema e também no teatro. Na TV Globo, onde estreou em 1981, Laura participou de produções como Mulheres de Areia, A Viagem e Chocolate com Pimenta. Seu último trabalho em uma novela foi A Dona do Pedaço, em 2019. Mais recentemente, esteve no cinema com o curta-metragem Dona Rosinha, lançado em 2025. O velório acontece nesta terça-feira, das 8 da manhã às 2 da tarde, no Funeral Home, no bairro de Bela Vista, em São Paulo. Laura Cardoso deixa um legado de mais de 8 décadas dedicadas à arte e à dramaturgia brasileira. Próximo CP Notícias, às 9h30 da manhã. 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
0: Muito bom dia para você na UCP, 8h35, The Eleven.

0: 2 e ainda era Hold Your Notes, Ana Carolina e John Legend, Entre Olhares.
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5: Olá, ouvintes. Nessa coluna, os alunos e professores do Centro de Ciências da Saúde da UCP, que inclui o curso de fisioterapia, vão te dar dicas sobre saúde e bem-estar. A lombalgia, ou dor lombar, é uma condição comum que afeta a região inferior das costas e pode ser causada por diversos fatores, como má postura, sedentarismo, lesões ou desgaste natural dos discos vertebrais. Para prevenir a lombalgia, é crucial manter uma boa postura, fortalecer os músculos e praticar atividades físicas regularmente. Tomar muitos remédios para a dor lombar pode trazer riscos significativos, como dependência, efeitos colaterais gastrointestinais e problemas renais. Por isso, é fundamental buscar alternativas, como a ginástica laboral, que consiste em exercícios leves realizados no ambiente de trabalho para prevenir lesões e aliviar tensões musculares. O tratamento precoce da lombalgia é essencial para evitar complicações e cronicidade da dor. Isso inclui fisioterapia, exercícios de fortalecimento e alongamento. Eu sou Ana Beatriz, aluna do curso de fisioterapia da UCP. Cuide do seu bem-estar, cuide da sua saúde.
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0: Muito bom dia para você na UCP 91 Forno Blondes.

0: Muito obrigado. Samuel.
1: Samuel.
0: Rosa.
2: Valeu. 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

0: Você ouviu no CPFM Sunny com Bob Hebb, Fergie Big Girls Don't Cry, Ira e Samuel Rosa, Tarde Vazia.
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0: E a chegada do fim do inverno começa a movimentar o comércio de Petrópolis. Lojas de diferentes regiões da cidade estão realizando liquidações para reduzir os estoques da temporada e preparar a chegada das coleções de primavera e verão. Os descontos em alguns estabelecimentos chegam a 50%. Entre os produtos que entram nas promoções estão os casacos, jaquetas, tricôs, peças de lã, botas e também outros itens típicos dos dias frios. Segundo dados do IEMI, o varejo da moda deve comercializar cerca de 1 bilhão e 850 milhões de peças entre maio e agosto desse ano, com receita estimada em mais de 63 bilhões de reais. Em Petrópolis, a expectativa é de que a movimentação do comércio continue nas próximas semanas, especialmente durante os fins de semana, com a troca de coleções e a redução dos estoques de inverno. Próximo CP Notícias, às 10h30 da manhã.
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0: Muito bom dia para você junto comigo aqui na UCPFM. Vamos agora às condições do trânsito nas estradas. Na BR-040, o tráfego está congestionado no quilômetro 121 ao 125, no sentido Rio de Janeiro, devido à retenção ao acesso à Avenida Brasil.

0: e a linha vermelha. No sentido do Juiz de Fora, o trânsito flui normalmente. Na Serra de Petrópolis, o tráfego segue normalmente e nos dois sentidos, com tempo bom e boa visibilidade. Dirija com segurança e uma ótima viagem para você. Próximo boletim de trânsito às 11h30 da manhã, apoio o CP. 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
4: Muito bom dia para você junto comigo aqui na UCP. Uma ótima terça-feira, 9h33. Gerald.

0: George Michael, Faith e ainda Jota Quest, As Dores do Mundo.
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0: UCP FM 10 e 2, Alicia Kills.

0: Você ouviu Neo na UCP FM Soul Sick e ainda Fernanda Abreu, Você Pra Mim.
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0: E o Brasil vai doar até 10 toneladas de arroz à Colômbia, após o país ser atingido por um terremoto de magnitude 7,4 no último dia 10. A doação faz parte de uma ação da Assistência Humanitária Internacional e será destinada às pessoas afetadas pelo desastre. Os alimentos fazem parte do Programa de Aquisição de Alimentos, o PAA, que compra produtos da agricultura familiar para ações de segurança alimentar. A Conab será responsável pelo repasse, em uma iniciativa coordenada pelos Ministérios do Desenvolvimento e Assistência Social e das Relações Exteriores. A autorização permite, de forma excepcional,

0: o envio de alimentos para ações de cooperação humanitária internacional. Próximo CP Notícias, às 13 horas, apoio CP. 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
1: UCP FM 10:34. Human League.

0: ouviu Lulu Santos, Toda Forma de Amor e Gwen Cherry, Save Tonight.
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5: Olá, ouvintes. Nessa coluna, nós, alunos e professores do curso de Direito da UCP, vamos tratar de assuntos interessantes e esclarecer dúvidas no campo do direito. O assunto do momento é comércio de rua. Notamos que essa atividade vem crescendo de forma significativa em nossa cidade e seu papel é de extrema importância para a economia do município. O sustento de muitas famílias está na venda de alimentos em barracas e automóveis adaptados para essa prática. Entretanto, existem alguns regulamentos importantes no Código de Posturas do município de Petrópolis, dentre outras, para o bom funcionamento desse tipo de comércio. Os veículos de cachorro-quente, pizzas, por exemplo, só podem funcionar das 19 às 4 horas da manhã. Além disso, é obrigatório exibir a tabela de preços dos produtos comercializados. Comerciante de rua, informe-se sobre os seus direitos e deveres. Acompanhe essa coluna para saber mais sobre esse assunto. Eu sou Patrícia Amaral, aluna do curso de Direito da UCP. Sem informação, não existe direito.
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0: Muito bom dia para você junto comigo aqui na UCP, 11 horas e 1 minuto, Ace of Base.

0: Like Lee, na UCPFM, com Follow Rivers, Creedence e Luísa Posse ao meu redor.
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0: E fica agora com a atualização do trânsito em Petrópolis. Existe trânsito movimentado na região das Duas Pontes, na Rua Marechal Deodoro e também na Avenida Piabanha. No Centro Histórico, o fluxo de veículos segue normalmente, sem retenções. Em Correias, o trânsito segue movimentado próximo à Praça do Bairro. Em Itaipava, o motorista conta com trânsito lento, próximo ao número 9.500, na Estrada União Indústria, seguindo até o Terminal Rodoviário de Itaipava. Dirija com atenção e uma boa viagem para você. Próximo boletim de trânsito às 18h15. 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
2: CPFM 1131, Brand New Heads.

0: você ouviu na UCP FM Love Strain com Bruno Mars e Jorge Vercillo e Cassiano Andrade, Sobrenome Amor.
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3: Querido ouvinte, chegou o momento de nos unirmos em oração. Vivamos com fé este momento e coloque as suas intenções na certeza de que o bom Deus as acolhe.
4: O anjo do Senhor anunciou a Maria,
5: e ela concebeu do Espírito Santo.
6: Ave Maria, cheia de graça, o Senhor é convosco. Bendita sois vós entre as mulheres, e bendito é o fruto do vosso ventre, Jesus.
5: Santa Maria, Mãe de Deus, rogai por nós, pecadores, agora e na hora de nossa morte. Amém.
7: Eis aqui a serva do Senhor.
5: Faça-se em mim segundo a vossa palavra.
8: Ave Maria, cheia de graça, o Senhor é convosco. Bendita sois vós entre as mulheres, e bendito é o fruto do vosso ventre, Jesus.
5: Santa Maria, Mãe de Deus, rogai por nós, pecadores, agora e na hora de nossa morte. Amém.
4: E o Verbo se fez carne
5: e habitou entre nós.
9: Ave Maria, cheia de graça, o Senhor é convosco. Bendita sois vós entre as mulheres, e bendito é o fruto do vosso ventre, Jesus.
5: Santa Maria, Mãe de Deus, rogai por nós, pecadores, agora e na hora de nossa morte. Amém.
4: Rogai por nós, Santa Mãe de Deus,
5: para que sejamos dignos das promessas de Cristo.
4: Oremos, infundi, Senhor, em nossos corações a vossa graça, vô-lo suplicamos, a fim de que, conhecendo a anunciação do anjo e a encarnação de Jesus Cristo, vosso Filho, pelos merecimentos de sua paixão e morte, cheguemos à glória da ressurreição, pelo mesmo Cristo, Senhor nosso.
5: Amém.
4: Glória ao Pai, ao Filho e ao Espírito Santo.
5: Como era no princípio, agora e sempre. Amém.
4: Acolhamos com fé e esperança a bênção de Deus. Abençoe-vos o Deus Todo-Poderoso, Pai, Filho e Espírito Santo.
5: Amém.
4: Louvado seja nosso Senhor Jesus Cristo.
5: E sua Mãe Maria Santíssima. Amém.
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0: 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Muito boa tarde para você junto comigo na UCP. Meio-dia e 3 está começando Álbum UCP, que você ouve de segunda a sábado, do meio-dia a 1 da tarde. Uma hora inteirinha só de música. E para começar a edição de hoje, tem um grande clássico, Bette Davis Eyes. Uma canção de Kim Carnes, lançada por ela no dia 10 de março de 1981.

Você ouviu no álbum CP Barão Vermelho por Você, uma canção lançada pelo Barão em 1998 e faz parte do 11º álbum de estúdio do grupo, intitulado Puro Êxtase. Ouvimos também Elton John nessa mesma sequência, Don't Go Breaking My Heart, grande sucesso de Elton John, com a participação de Kick D, lançada pelos dois em 21 de junho de 1976. E a gente continua até 1 da tarde. E agora tem Michael Jackson e Elton John. Michael Jackson e Paul McCartney, melhor dizendo. Uma canção de 1982, The Girl Is Mine.

0: E fica por aqui mais uma edição do Álbum CP, ao som de Love Every Minute com Lighthouse Family, lançada pelo duo em novembro de 1996. A dupla foi o álbum de estreia da dupla, o álbum Ocean Drive. Ouvimos também Papa Winnie com Hootsie Boopsie, um grande sucesso de Papa Winnie, lançado por ele oficialmente em 1989. Fica por aqui mais uma edição do Álbum CP, de volta amanhã, a partir do meio-dia.
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0: E começam nesta quinta-feira, dia 20, as inscrições online para a Corridinha do Nonô, marcada para domingo, dia 30, em Petrópolis. A expectativa é reunir mais de 350 atletas na prova, que presta uma homenagem ao petropolitano seu Nonô, de 91 anos. A largada será às 7h30 da manhã, na Praça da Inconfidência, com chegada no Palácio de Cristal. O percurso passa por importantes ruas do centro, como Imperador, Nelson de Saerpe, Praça da Liberdade, Roberto Silveira e Padre Siqueira. A inscrição presencial será no dia 24, a partir das 9 da manhã, no Centro de Cultura Raul de Leone. Os atletas devem doar uma lata ou sachê de leite em pó. As inscrições online serão feitas pelo Simpla. Durante a corrida, agentes da CPTrans vão orientar os motoristas.
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0: E de acordo com a Climatempo, nesse momento em Petrópolis, o céu está azul. As temperaturas variam, com mínima de 15 graus e máxima de 26 graus. À tarde e à noite de hoje, não existe possibilidade de chuva. Segundo a Defesa Civil, amanhã há previsão de céu com poucas nuvens, sem chuva. Temperatura máxima de 27 graus e a mínima com 15 graus. Próximo CP Notícias, às 14 horas. 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Muito obrigado pela sua companhia. Vou ficando por aqui. Estou de volta amanhã, a partir das 8 da manhã. Desejo a todos uma excelente terça-feira.
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9: Olá, ouvintes. Os alunos do curso de Letras da UCP apresentam assuntos interessantes e curiosidades acerca das letras vernáculas, o tema de hoje. Curiosidades sobre as línguas indígenas e o português. Influência das línguas brasileiras. As línguas indígenas tiveram uma influência significativa no português brasileiro, contribuindo com vocabulário relacionado à flora, fauna, topografia e cultura indígena. Além de nome de plantas, animais e gastronomias, houve uma grande contribuição do tupi para os nomes e lugares do Brasil, como Iguaçu, Pintamonhocaba, Ipiranga, Ipanema, Itaiapu e Mantiqueira. São palavras ou expressões indígenas. A herança do tupi também em verbos, como cutucar e em expressões populares como estar ou ficar jururu. Eu sou o Diego, do curso de Letras.
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10: 1 e 4.

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6: 1:31.

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1: 2 horas.
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4: Uma pesquisa realizada pelo IBGE mostra que a área urbanizada do Brasil cresceu 12,3% entre 2019 e 2022. Nesse período, o país ganhou quase 6 mil quilômetros quadrados de áreas urbanizadas, extensão próxima ao tamanho do Distrito Federal. Em 2022, a área urbanizada corresponde a 0,6% de todo o território brasileiro. Os estados de São Paulo, Minas Gerais, Rio Grande do Sul, Paraná e Bahia concentram metade de toda a área urbanizada do país. Segundo o IBGE, os dados ajudam no planejamento urbano e na elaboração de políticas públicas. Próximo UCP Notícias às 15 horas. 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
4: 12:31.

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1: Muito boa tarde, 3:02. Petrópolis já se prepara para a 5ª edição do Circuito Imperial de Automobilismo, que acontece dias 11, 12 e 13 de setembro. O evento terá exposição e desfile de carros antigos, homenagens, palestras e um pit stop com carros da Stock Car, entre outras atrações. A expectativa é receber mais de 40 mil pessoas. No domingo, dia 13, acontece o grande destaque. Mais de 100 carros antigos vão percorrer o Centro Histórico de Petrópolis. O circuito terá 3,2 quilômetros com duas voltas por bateria, totalizando 6,4 quilômetros e velocidade média de 30 quilômetros por hora. O tradicional circuito de Petrópolis fez história nos anos 60, reunindo cerca de 50 mil espectadores. A competição voltou nos últimos anos e chega agora à 5ª edição. 4 horas, mais uma edição do CP Notícias, apoio CP. Tradição que inspira qualidade que transforma. 3:02, uma ótima tarde para você, seguimos até às 7.
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1: Tarde 3:05, Supertramp, Take the Long Way Home.

0: O CP John Osborne com One of Us, Outro Eu e Kansas Dancing in the Wind, 3h32.
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0: Everybody chant. Kenny.

0: O CP e Osa Marley com After Party. Ele, meu sangue com Cidade Negra, Fenômena 2, Did It All For Love.
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0: Boa tarde, 4 e 1. Na manhã desta terça-feira, tremores de terra voltaram a atingir Granada, no sul da Espanha. Segundo o Instituto Geográfico Nacional, pelo menos 4 terremotos com magnitude entre 3.9 e 4.8 foram registradas nas últimas horas. Desde sexta-feira, já são 432 tremores na região. Pelo menos 3 pessoas ficaram feridas nesta terça, todas com ferimentos leves. A Prefeitura de Granada declarou situação de emergência após centenas de pedidos de ajuda e ocorrências registradas pelos bombeiros. As autoridades pedem que a população mantenha calma e informe qualquer rachadura ou alteração nas construções. 5 horas, mais uma edição do CP Notícias. 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
0: Maybe Tomorrow, Stereophonics.

0: Você pela Interbellum com Need You Now, primeiros erros Kiko Zambianchi, ainda Led Zeppelin, All My Love, 4h29.
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2: Você sabe o que é ATIS? ATIS é a sigla para Assistência Técnica em Habitação de Interesse Social, um direito expresso na Lei Federal número 11.888 do ano de 2008, que visa garantir moradia digna para pessoas de baixa renda. A ATIS oferece assistência técnica pública e gratuita por meio de profissionais, arquitetos e urbanistas para elaboração de projetos, acompanhamento e execução de obras, reformas ou regulação fundiária de moradias. Mas afinal, quem possui direito a ATIS? Famílias com renda de até 3 salários mínimos mensais podem ter acesso à assistência técnica e usufruir de seus benefícios. Para mais informações, consulte o portal da ATIS no site do Conselho de Arquitetura e Urbanismo, o CAU. Gostou? Somos do curso de Arquitetura e Urbanismo da UCP. Não perca os próximos episódios.
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0: O CP Peter Tosh, Johnny B. Goode, Titãs, É Preciso Saber Viver.
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0: Bancários de todo o país vão paralisar as atividades por 24 horas nesta quinta-feira, dia 20. A decisão foi tomada após a categoria considerar insuficiente a proposta apresentada pelos bancos durante as negociações salariais desse ano. Entre as reivindicações estão aumento real dos salários, valorização da participação nos lucros, reajuste dos vales refeição e alimentação, manutenção dos empregos e combate às metas abusivas. Os trabalhadores também defendem a criação de um piso salarial para profissionais de tecnologia da informação. A paralisação é organizada pela CONTRAF e pelos sindicatos estaduais dos bancários, com o objetivo de pressionar os bancos pela retomada das negociações. 6:30, mais uma edição do CP Notícias, apoio CP, tradição que inspira qualidade que transforma. 5 horas.
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0: Fly Like an Eagle, Seal.

0: LCP, Simply Red, Stars, Cyndi Lauper, Chain of Heart e J Quest, Amor Maior, 5h28.
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0: Vamos então aos destaques de hoje. No futebol, o Vasco teve um empréstimo de 150 milhões de reais travado pela Justiça. Com isso, a situação do clube na janela de transferências segue indefinida. No basquete, a brasileira Hortência foi indicada pela FIBA a um prêmio que vai escolher a maior atleta da história das Copas do Mundo. No tênis, aos 46 anos, Venus Williams recebeu um convite para disputar o US Open na chave de simples. No futebol, hoje tem Libertadores pelas oitavas de final. Na partida de volta, o Fluminense enfrenta o Independiente Rivadavia às 7 da noite na Argentina. CP Esportes amanhã, na próxima edição às 5h30. 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
0: Boa tarde, 5h31. Agora, Xadê do Smooth Operator.

0: Você tem X-Frame, que é um roller até. Susan Vega, Luca. Ainda nenhum de nós, o astronauta de mármore.
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3: Querido ouvinte, chegou o momento de nos unirmos em oração. Vivamos com fé este momento e coloque as suas intenções na certeza de que o bom Deus as acolhe.
4: O anjo do Senhor anunciou a Maria
5: e ela concebeu do Espírito Santo.
6: Ave Maria, cheia de graça, o Senhor é convosco. Bendita sois vós entre as mulheres e bendito é o fruto do vosso ventre, Jesus.
5: Santa Maria, Mãe de Deus, rogai por nós, pecadores, agora e na hora de nossa morte. Amém.
7: Eis aqui a serva do Senhor.
5: Faça-se em mim segundo a vossa palavra.
8: Ave Maria, cheia de graça, o Senhor é convosco. Bendita sois vós entre as mulheres e bendito é o fruto do vosso ventre, Jesus.
5: Santa Maria, Mãe de Deus, rogai por nós, pecadores, agora e na hora de nossa morte. Amém.
4: E o Verbo se fez carne
5: e habitou entre nós.
9: Ave Maria, cheia de graça, o Senhor é convosco. Bendita sois vós entre as mulheres e bendito é o fruto do vosso ventre, Jesus.
5: Santa Maria, Mãe de Deus, rogai por nós, pecadores, agora e na hora de nossa morte. Amém.
4: Rogai por nós, Santa Mãe de Deus,
5: para que sejamos dignos das promessas de Cristo.
4: Oremos, infundi, Senhor, em nossos corações a vossa graça, vo-lo suplicamos, a fim de que, conhecendo a anunciação do anjo e a encarnação de Jesus Cristo, vosso Filho, pelos merecimentos de sua paixão e morte, cheguemos à glória da ressurreição, pelo mesmo Cristo, Senhor nosso.
5: Amém.
4: Glória ao Pai, ao Filho e ao Espírito Santo.
5: Como era no princípio, agora e sempre. Amém.
4: Acolhamos com fé e esperança a bênção de Deus. Abençoe-vos o Deus Todo-Poderoso, Pai, Filho e Espírito Santo.
5: Amém.
4: Louvado seja nosso Senhor Jesus Cristo.

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2: Boa noite, 6:03. Seguimos até às 7. New Radical, Sunday, we'll know.

0: Você pensa uma vida é pouco pra te amar. Bob Marley, is this love?
1: Amor,
0: 6h13, vamos às condições do trânsito em Petrópolis e nas estradas. Trânsito movimentado na região das Duas Pontes, Castelânia, na rua Bingen, nas avenidas Piabanha e Roberto da Silveira. Trânsito também com lentidão na rua do Imperador. Sentido Retiro, lentidão, próximo à rua Felipe Camarão. O motorista que dirige próximo à Nogueira, sentido Correias, também tem lentidão seguindo até a segunda entrada do bairro Castelo São Manuel. Em Itaipava, o trânsito conta com retenção próximo ao Parque de Exposições até a Ponte do Arranha-Céu. Agora, a movimentação nas rodovias. Duque de Caxias, atenção motorista, o trânsito está intenso no sentido Juiz de Fora, entre o quilômetro 125, na saída da Avenida Brasil, e o quilômetro 118, na altura do retorno de Jardim Gramacho. Também a retenção no sentido Juiz de Fora, entre o quilômetro 113, na altura da Reduque, e o quilômetro 108, devido ao acesso à BR-493, a Rio Magé. Na Serra de Petrópolis, trânsito normal nos dois sentidos, com tempo bom e boa visibilidade. Dirija com segurança. Próximo boletim de trânsito, amanhã, 7h30 da manhã. 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

0: CP Morrissey. Ainda João Penca, Lágrimas de Crocodilo, Money for Nothing, Dire Straits.
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0: 6h30, moradores do Mozela terão nesta quinta-feira, dia 20, uma oportunidade para tirar dúvidas e receber orientações sobre a Previdência Social. O núcleo do Agita Petrópolis recebe uma ação do INSS das 9 da manhã às 2 da tarde no salão da Igreja São Judas Tadeu. O atendimento é gratuito. A equipe vai orientar sobre aposentadorias, pensões e BPC Loas, além de ajudar no acesso ao aplicativo Meu INSS e também na emissão de senha temporária do gov.br. Quem participar deve levar documento de identidade com foto, carteira de trabalho e celular para a configuração do aplicativo Meu INSS. Daqui a pouco, 6h45, mais uma edição do CP Notícias. 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

0: LCP, o Rapa, Minha Alma, Depeche Mode, Strand Love. 6h45.
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0: Morreu hoje, aos 91 anos, a atriz Glória Menezes, um dos grandes nomes da televisão brasileira. Ela faleceu em seu apartamento no Rio de Janeiro por causas naturais. Glória Menezes construiu uma carreira de mais de 6 décadas no teatro, no cinema e também na televisão. Na TV Globo participou de mais de 40 novelas, entre elas Irmãos Coragem, Rainha da Sucata, Favorita, Páginas da Vida e Totalmente Demais, seu último trabalho em novelas. No cinema também se destacou em O Pagador de Promessas, vencedor da Palma de Ouro no Festival de Cannes em 1962. Glória deixa 3 filhos e um legado que marcou gerações de brasileiros. Próximo CP Notícias amanhã, 8h30 da manhã. 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

CP Fleetwood Mac Dreams, Donna Summer Breakaway. Faltando 5 minutos para as 7, daqui a pouco às 7 horas, a Voz do Brasil em 106.3, na internet em cpfm.com.br, uma hora com o melhor da música popular brasileira no Vozes do Brasil. 8 horas, Arquivo UCP.

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